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1: 2 horas.
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Yo. Um dia pra você e pra todos. O rapper Orochi, que é o apelido de Flávio César Castro, músico de 19 anos, foi preso pela Polícia Rodoviária Estadual na madrugada de domingo.

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1: 2:15.
2: Boa noite.

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1: 2:24.
2: Boa noite.
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1: 3 horas.
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2: 3 e 21.
3: Boa noite.
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1: 4 e 23.
2: Boa noite.
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1: 5 horas.
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0: feita para si.
1: Felipe Penais.

mulheres são a coisa mais bonita do mundo. São o pulso eterno, o início de tudo. 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
2: 5:24.
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1: 6 horas.
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1: 6 e 14.
2: Bom dia.

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1: 7 horas.
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1: A bem posta Manuelina domina a agenda do Conselho este fim de semana e durante a noite de sábado continuam as danças medievais e orientais, o teatro de rua, os trovadores e a animação pelas tabernas. Às 23, o Teatro Assombrado apresenta contos e fábulas medievais, enquanto a Firelight Crew leva ao palco repasto e espetáculo de fogo Árvore da Vida. Às 23h30 entram em cena gaiteiros e tamborileiros medievais e já depois da meia-noite há a dança oriental e um novo espetáculo de fogo antes do encerramento do mercado. No domingo, o recinto reabre às 11 da manhã. A partir das 14, sucedem-se os trovadores, as danças medievais e orientais, rondas pelas tabernas e teatro de rua. O cortejo régio realiza-se às 16h30, com todos os grupos em atuação e a participação dos bombos da corte. Meia hora depois, há um torneio a cavalo e a piado. A animação prolonga-se durante a tarde e a noite. Às 21h30, o palco no Pelourinho recebe o espetáculo de fogo de Zubigon e às 22h, o Arraial Real. Viva El Rei de Portugal encerra a 5ª edição da Bem Posta Manuelina. Ao longo de todo o recinto mantém-se ainda passeios a cavalo, falcoaria, ofícios ao vivo, jogos medievais, acampamentos árabe e militar, mostra de árvores, carrossel militar, tabernas e gastronomia. Além disso, o calendário das festas populares continua preenchido nas freguesias do Conselho de Oliveira das Mães. Em Macieira de Sarnes, as festas em honra de Nossa Senhora de Livramento e Santa Eulália prolongam-se até segunda-feira, dia 17, com programa religioso, procissões e animação musical. Mais à frente, Ocela recebe, nos dias 21, 22 e 23 de agosto, as festas em honra do mártir São Sebastião, prolongando a época das romarias de verão no Conselho. Também no fim de semana de 22 e 23 de agosto, o lugar de Vilar na freguesia de Oliveira das Mães recebe as festas em honra de São Lourenço. Entre 27 e 31 de agosto realizam-se as festas em honra de São Luís, em Palmas, e de 28 a 30 de agosto Ocela volta a estar em festa, desta vez com as celebrações de Nossa Senhora do Crasto. No mesmo fim de semana, de 28 a 30, realiza-se ainda a 23ª concentração motard do Motoclube Os Últimos na Escola Secundária Soares Basto, em Oliveira das Mães. Setembro traz depois um dos maiores eventos do calendário oliveirense. Nos dias 11 e 12, a cidade volta a vestir-se de branco para mais uma edição da Noite Branca. Durante dois dias, o centro de Oliveira Dias Mães transforma-se num grande recinto de música e animação, com vários palcos, iluminação decorativa, performances itinerantes, comércio e restauração. Entre os nomes em destaque estão Wilson Honrado, Rapazes da Ramboia, DJ Joana Pérez e DJs de Vacaciones. A edição volta também a apostar no talento local, com atuações de Artur Almeida, Canavarro, Domingos Oliveira, Edgar Marques, Hugo Rezende, Martim Azevedo, Milheiro, Moleque da Favela, entre outros DJs. Martim Azevedo terá ainda atuações especiais no dia 11, acompanhado pela cantora Ju Flores, e no dia 12 com Lamouche Violin Performance e o saxofonista Bruno Soares. Já no dia 26 de setembro, o desporto volta à rua com o AZ Street Basket, junto às piscinas municipais de Oliveira das Mães. O torneio misto de basquetebol 3 contra 3 recebe equipas dos escalões sub-12 e sub-14, com inscrições abertas até 11 de setembro. E outubro chega ao som do jazz e do blues. A 5ª edição do Azemães Jazz and Blues arranca no dia 1 de outubro, às 21h30, no Teatro Municipal, com Buda Power Blues e Maria João, que apresentam o álbum The Blues Experience. O festival prolonga-se até 23 de outubro. No dia 8 atua o João Tavares Quinteto, liderado pelo trompetista oliveirense João Tavares. No dia 15 é a vez da cantora oliveirense Gabriela Soares. A programação inclui ainda no dia 18 o espetáculo de dança Ainda Ardemos, da Protocompanhia. O encerramento acontece a 23 de outubro com a Orquestra Jazz de Matosinhos e Cristina Branco, fechando uma edição que cruza jazz, blues, dança e criação contemporânea.
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2: Olá, eu sou a Inês e quero dedicar a música Solo à minha amiga Lara. Obrigada!

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2: Sete e 33.
3: Bom dia.
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5: 8 horas.
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2: Bom dia, era para dedicar a música do Matias Damásio e Rui Orlando. Peço perdão a todas as meninas da Helio Transfers. Obrigada.

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2: Bom dia, sou o Miguel, gostava de dedicar a música Cali Eldani com o tema Sirena à minha mulher Liliana. Obrigado. Até para.

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8: 9 horas.
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Tempo, o programa Nova Dimensão, neste 20º domingo do Tempo Comum, 17 de agosto de 2026. O nosso tema de abertura é uma crónica de José Luís Nunes Martins, no portal Emício, e que tem como título Partilha as tuas alegrias.

A alegria de alguém pode e deve ser fonte de alegria para muitos, porque se não for partilhada, perderá a força e o sentido. Acontece que em alguns momentos, alguns de nós têm uma alegria e não têm com quem a partilhar. É tão triste que essa alegria acaba por se transformar numa dor profunda. Tal como é importante escutar quem nos expressa o sofrimento, é também essencial que demos toda a nossa atenção a quem connosco quer dividir e multiplicar algo de muito bom na sua vida. As alegrias florescem assim que são semeadas, mas só se houver terra fértil, um coração aberto ao outro, quase esquecido de si. Quem de entre nós é capaz de se alegrar com a alegria de alguém? Não é fácil. O mais natural é que essa alegria seja superficial e passageira. Por que será? Talvez porque perante uma tristeza do outro também não nos abrimos por completo. O outro, muitas vezes, não é visto como um igual. Assim, quando somos nós, quando sou eu, é muito raro encontrar alguém capaz de deixar de lado tudo o que em si é motivo de júbilo para se entristecer comigo ou para se alegrar com a minha alegria, esquecendo as próprias desgraças. Encontrar assim alguém é um tesouro. Ser alguém assim é ser um anjo. Por maior que seja um bem, se não tivermos com quem o partilhar, não será uma alegria conquistá-lo. Quem esconde os altos e baixos da sua vida vive uma espécie de pobreza, a miséria de estar só. E, no entanto, talvez sejam os pobres, os que têm pouco para dar, os mais felizes, porque partilham o pouco que têm. Sejamos nós capazes de dar sem esperar nada em troca e de receber sem sentir qualquer obrigação de o retribuir. O amor é puro e gratuito.

0: De indiferença e de impotência numa mensagem em vídeo enviada esta quarta-feira à Assembleia Anual da Conferência dos Superiores Maiores dos Estados Unidos da América. A Igreja precisa de vós e de toda a diversidade e riqueza das formas de consagração e de ministério que representais, pois com a vossa vitalidade e o testemunho de uma vida centrada em Jesus, podeis contribuir para despertar o mundo, afirmou Leão XIV. Desta forma, juntos poderão enfrentar a globalização da indiferença e da impotência com o remédio do amor e da misericórdia de Cristo. O Papa destacou que, através dos muitos carismas concedidos pelo Espírito Santo ao longo da história, as mulheres e os homens consagrados têm contribuído para tornar visíveis a missão e o mistério da Igreja no mundo. A este respeito, expresso a minha gratidão pelas contribuições de longa data dos vossos institutos nos domínios da evangelização, da educação e do cuidado dos povos e salientou.
1: Um grupo de imigrantes portugueses, da paróquia de Gentilly, na capital francesa, acompanhado do parco português Rui Pedro, participou durante o período de férias em Portugal na peregrinação do migrante e do refugiado a Fátima, que terminou hoje. Nós estamos aqui para lembrar que também somos gente e que também temos as nossas exigências e que nos sentimos lá longe, Igreja que recebeu o batismo em Portugal e que lá continua a sua vida cristã e que também temos ânsia de direitos, de uma atenção particular, afirmou o sacerdote português esta quarta-feira à Agência Eclésia no Santuário Mariano. Que Portugal também nos dê aquilo que nós precisamos, para que também não sejamos discriminados como imigrantes, destacou. Há menos de um ano que o padre Scalabriano Rui Pedro deixou o Luxemburgo, onde esteve 12 anos, e foi enviado pela congregação para Paris, concretamente para a paróquia de Gentilly, que já conta com mais de 50 anos e que assistiu à passagem de muitos missionários. E lancei o desafio a esta comunidade de virmos à peregrinação. Nós estamos de férias aqui em Portugal, explicou, indicando que paroquianos aderiram muito bem no repto de que foi confiada ao grupo uma vigília noturna de peregrinação.
0: A Diocese do Porto vai realizar um encontro de formação nas vigararias no contexto do Sínodo de Diocesano entre setembro e dezembro de 2026 e já existe um libreto que condensa o essencial da informação da autoria da Secretaria-Geral. Trata-se de momentos de encontro, formação e informação com o objetivo de preparar as comunidades para o trabalho sinodal que decorrerá durante todo o ano de 2027, explica o responsável pelo Serviço de Comunicação do Sínodo Diocesano do Porto. A Diocese do Porto vai iniciar um percurso de preparação ativa do seu Sínodo Diocesano até ao próximo mês de dezembro, acrescenta o jornalista Rui Saraiva. A Secretaria-Geral do Sínodo Diocesano do Porto condensou o essencial da informação no libreto de que já falei e que está disponível para preparar esses momentos de formação. Explica que, mais do que um guia informativo, esse documento é um instrumento facilitador da comunicação e da participação de todos.
1: O coordenador-geral do Sínodo Diocesano do Porto disse que houve imediata adesão à convocação sinodal após a surpresa geral, valorizando mais o próximo do que algumas propostas finais, concretizando o caminho da Igreja Universal. na nossa diocese, a opção é caminhar com a Igreja Universal e tudo fazer que, para que... Desculpa. Tudo fazer para que internamente este novo estilo de ser Igreja também possa ser assumido, protagonizado. Portanto, o nosso desejo não é fazer um caminho paralelo, é no caminho que nos é proposto estarmos atentos a nós próprios e contribuirmos para a recessão, vivendo este sínodo, explicou Dom Joaquim Dionísio, Bispo Auxiliar do Porto, em entrevista à Agência Eclésia. Segundo o coordenador-geral do Sínodo Diocesano do Porto, o grande resultado de um sínodo está no processo e o objetivo é que este processo decorra, porque não é apenas um evento, com um início e um fim, nem tem apenas o objetivo de encontrar algumas propostas finais.

Em temas do nosso cotidiano, e porque ontem celebramos a Assunção de Maria, um trabalho publicado no portal Imício e que tem como título Porquê é que Nossa Senhora aparece com vestes diferentes? Ao longo dos séculos, a arte cristã representou a Virgem Maria com cores, mantos, coroas e outros elementos muito diferentes. Algumas imagens nasceram da leitura da Sagrada Escritura. Outras desenvolveram-se em contextos culturais concretos ou estão ligadas a uma devoção ou a um lugar. Os Evangelhos não descrevem o vestuário habitual de Maria. Por isso, estas imagens não devem ser entendidas como retratos históricos. São formas de comunicar a fé por meio da beleza. Cada representação procura tornar visível uma dimensão da mesma mulher, Maria de Nazaré, mãe de Jesus e discípula de seu filho. Nossa Senhora do Carmo é habitualmente representada com uma túnica castanha, um manto claro, um menino Jesus ao colo e o escapulário na mão. A tradição carmelita associa o escapulário a São Simão Stock e apresenta-o como sinal de pertença, confiança e compromisso com uma vida de oração. O castanho recorda a simplicidade do hábito carmelita e a humildade de quem procura Deus no silêncio. O manto claro exprime pureza e proteção maternal. Quando surge coroada, Maria é contemplada como rainha, não segundo a lógica do poder humano, mas pela sua proximidade a Cristo e pelo serviço humilde com que respondeu ao chamamento de Deus. Esta imagem convida-nos a procurar abrigo em Maria sem esquecer o essencial, deixar que ela nos conduza sempre até Jesus.

Imaculada Conceição, a graça que vem de Deus. Na tradição artística ocidental, a Imaculada Conceição surge frequentemente com uma túnica branca, um manto azul, as mãos unidas, a lua debaixo dos pés e uma coroa de 12 estrelas. O branco tornou-se sinal de pureza e da ação de Deus na vida de Maria. O azul, muito usado na arte mariana, evoca o céu, a fidelidade e a contemplação. A lua e as 12 estrelas retomam a linguagem simbólica da mulher descrita no Apocalipse, vestida de sol, com a lua debaixo dos pés e uma coroa de 12 estrelas sobre a cabeça. A tradição cristã leu esta figura na relação com o povo de Deus, a Igreja e também Maria. Mais do que exaltar uma perfeição distante, esta representação proclama que a iniciativa pertence a Deus. A santidade começa na graça recebida e torna-se fecunda quando encontra uma resposta livre.

Nossa Senhora das Dores, compaixão que permanece. O manto escuro, as lágrimas e o coração atravessado por uma ou sete espadas identificam Nossa Senhora das Dores. A imagem contempla Maria junto da paixão de Jesus e de todos os que sofrem. A espada remete para as palavras de Simeão: uma espada trespassará a tua alma. As sete espadas representam tradicionalmente sete dores da vida de Maria. A profecia de Simeão, a fuga para o Egito, a perda de Jesus no templo, o encontro no caminho do Calvário, a crucifixão, a descida da cruz e a sepultura. O sofrimento não é apresentado como algo belo em si mesmo. O que esta imagem revela é uma fidelidade que não foge quando já não consegue resolver a dor. Maria permanece. A sua compaixão ensina-nos a acompanhar quem sofre sem respostas fáceis, sem transformar a ferida alheia num espetáculo e sem abandonar a esperança

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1: Nossa Senhora de Fátima, oração e conversão. Nossa Senhora de Fátima é representada com vestes brancas, um manto ou véu com pormenores dourados, o rosário nas mãos e uma coroa. Em algumas imagens aparece também o Imaculado Coração rodeado de espinhos. O branco sublinha a luminosidade e a simplicidade atribuídas à aparição. O rosário concentra visualmente uma das mensagens mais conhecidas de Fátima: rezar com perseverança pela paz e pela conversão. O coração rodeado de espinhos fala de um amor ferido pelo pecado e ainda assim oferecido à humanidade. Para os cristãos, Fátima não é um convite ao medo ou à curiosidade sobre o futuro. É um apelo a regressar ao Evangelho, a converter a vida, a rezar pela paz e a assumir responsabilidade pelo sofrimento do mundo. Nossa Senhora do Carmo, a Imaculada Conceição, Nossa Senhora das Dores e Nossa Senhora de Fátima não são cinco figuras diferentes. É a mesma Maria contemplada a partir de acontecimentos, lugares e experiências espirituais. As vestes mudam porque cada imagem procura dizer alguma coisa: humildade, graça, proximidade, compaixão, oração ou conversão. Nenhum símbolo substitui a Sagrada Escritura, nem esgota o mistério de Maria. No seu melhor, a arte abre uma porta para o encontro e convida-nos a escutar novamente as palavras que ela dirige aos serventes em Caná: fazei tudo o que ele vos disser. Talvez seja esse o fio que une todas estas imagens. Em cada cor, gesto ou manto, aponta para Cristo e ensina-nos a acolhê-lo na vida concreta.

0: a palavra do Papa.
1: Acolham fervorosamente a presença viva de Cristo e a luz da sua palavra para serem testemunhas do seu amor na família, na sociedade e nos diversos ambientes da vida, do trabalho e do estudo.
0: O Salvador continua a guiar o caminho de todos os seus discípulos, dando-lhes esperança, alegria e paz nos seus corações.
1: Nesta Assembleia, a Eucaristia, a comunidade cristã, torna visível a sua comunhão com o Senhor, testemunhando a sua pertença a Cristo e a sua fidelidade à Igreja. Esta Assembleia não é substituível por uma simples presença virtual, nem se reduz a uma reunião meramente passiva.
0: O ano litúrgico propõe de modo sacramental a pedagogia da história da salvação, conduzindo os fiéis desde a espera do Messias até à plenitude do mistério pascal e à antecipação da glória futura.
1: Por isso, o ano litúrgico constitui o princípio inspirador e o quadro de referência essencial de cada ação pastoral.

0: A Igreja a Caminho, o Sínodo Diocesano, números 1 e 2 do documento final da Assembleia Sinodal.
1: Cada novo passo na vida da Igreja é um regresso à fonte, uma experiência renovada do encontro com o ressuscitado que os discípulos experimentaram no cenáculo na noite de Páscoa. Como eles, também nós, participando na Assembleia Sinodal, nos sentimos envolvidos pela sua misericórdia e tocados pela sua beleza. Vivendo a conversão no Espírito, escutando-nos uns aos outros, apercebemos-nos da sua presença no meio de nós, a presença daquele que, ao conceder o Espírito Santo, continua a suscitar no seu povo uma unidade que é a harmonia das diferenças. Contemplando o ressuscitado, recordamos que fomos batizados na sua morte. Vimos os sinais das suas feridas, transfiguradas por uma nova vida, mas gravadas para sempre na sua humanidade. Estas feridas continuam a sangrar no corpo de tantos irmãos e irmãs, também por causa das nossas culpas. Fixar o olhar no Senhor não afasta dos dramas da história, mas abre os olhos para reconhecer o sofrimento que nos rodeia e nos atravessa. Os rostos das crianças aterrorizadas pela guerra, o choro das mães, os sonhos desfeitos de tantos jovens, os refugiados que enfrentam viagens terríveis, as vítimas das alterações climáticas e das injustiças sociais. O seu sofrimento ressoou também no meio de nós, não só através dos meios de comunicação social, mas também nas vozes de muitos, pessoalmente envolvidos com as suas famílias e povos nestes trágicos acontecimentos. Unimo-nos aos repetidos apelos do Papa Francisco pela paz, condenando a violência, a lógica da violência, do ódio

E passamos à liturgia deste 20º domingo do tempo comum. A primeira leitura é do livro de Isaías. A essa comunidade desiludida e decepcionada, o profeta anuncia que está para chegar um tempo novo. O que caracterizará essa nova era é a presença na comunidade do povo de Deus da salvação e da justiça. A comunidade precisa, no entanto, de se preparar para receber o dom de Deus. Como é que o fará? Guardando o direito e praticando a justiça. Até aqui, a promessa não apresenta nada de verdadeiramente novo. A justiça foi pregada e anunciada, vezes sem conta, por todos os profetas de Israel. A verdadeira novidade aparece a seguir. A salvação que Deus vai oferecer não se destina apenas a Israel, mas também aos estrangeiros. Trata-se de uma espantosa revolução no universo religioso do povo de Deus. Para os autores do livro do Deuteronômio, os estrangeiros deveriam ser vencidos e votados à destruição. Israel não podia jamais fazer qualquer pacto, nem aceitar qualquer aliança matrimonial com eles. Os altares dos povos estrangeiros deveriam ser destruídos, os seus monumentos quebrados, os seus postes sagrados cortados, os seus ídolos queimados no fogo. Se Israel não procedesse dessa forma e tolerasse os estrangeiros, a cólera de Javé inflamar-se-ia contra o seu povo e exterminá-lo-ia rapidamente. Agora é o próprio Deus que quer oferecer a salvação a todos os povos, inclusive aos estrangeiros. Por isso, eles devem guardar o sábado sem o profanarem e serem fiéis à aliança. Serão então membros do pleno direito da comunidade do povo de Deus. Participarão plenamente na vida litúrgica do povo de Deus. E o próprio Javé os conduzirá ao templo, onde poderão oferecer holocaustos e sacrifícios, como os israelitas. O templo não será então um condomínio fechado a que só Israel tem acesso, mas será a casa de oração para todos os povos.

A segunda leitura é da carta de São Paulo aos Romanos. Paulo continua o seu ministério entre os gentios com a esperança de que os israelitas sintam ciúmes e acolham Deus, os dons de Deus. De resto, Paulo está convencido de que um dia todo o Israel será salvo. Assim será, não só porque está anunciado na Escritura, mas sobretudo porque Deus permanece fiel às suas promessas. Da sua parte, os gentios não têm nada que se sentir superiores aos israelitas. Israel foi chamado por Deus desde os seus inícios e o chamamento de Deus é irrevogável. Os gentios, que antes estavam longe de Deus, agora tiveram acesso à sua graça, e os judeus, que agora se afastaram dos dons de Deus, onde também alcançar a graça. Parece enquadrar-se tudo no projeto salvífico de um Deus que permitiu que todos sejam rebeldes, a fim de sobre todos deixar cair a sua misericórdia. E Israel, o povo eleito, chamado por Deus desde os seus inícios, não pode deixar de ser objeto especial da misericórdia de Deus.

O Evangelho deste domingo é do Evangelista Mateus e serve-nos uma página absolutamente desarmante, retirada do capítulo 15. Desarmante e insólita, pois quando se trata de curar doentes, não é normal que Jesus se faça rogar de tanto tempo. A norma é curá-los imediatamente. Mas aqui é só a quarta tentativa. Após três tentativas da mulher e uma quarta dos discípulos, na verdade, que é a segunda, que Jesus se decide a curar a filha desta mulher e mãe libanesa. O extraordinário episódio acontece quando Jesus abandona Genezaré, na costa ocidental do Mar da Galileia, e vai para a região de Tiro e de Sidon, atual Líbano, terra pagã. Na maneira de ver do Antigo Testamento, a região de Tiro e de Sidon, a noroeste da Galileia, sobre a costa do Mediterrâneo, era uma terra tipicamente pagã.

Uma mulher e mãe libanesa carregada com o drama da sua filha, doente, situação verdadeiramente, ontem como hoje, talvez ainda mais hoje, após os dramas da Palestina, Síria, Iraque e tantos outros lugares do Médio Oriente, vem implorar de Jesus, num grito que lhe sai do fundo das entranhas, que lhe faça graça, isto é, que olhe para ela com bondade e ternura, como ela bem sabia, pois fazer graça é coisa de mãe que dirige o seu olhar embevecido para o bebé que embala nos seus braços. Atente-se ainda no facto de se dirigir a Jesus, chamando-o Filho de Davi, aparecendo assim a confessar o messianismo de Jesus ainda antes de Pedro. Facto que terá lugar um pouco mais à frente, no capítulo 16.

pedido da mulher, refere o texto que Jesus nem lhe respondeu. Mas a mulher não desiste. Antes, insiste e persiste. E continua a gritar, a gritar, a gritar, de tal modo que agora são até os discípulos que pedem a Jesus que a despache, porque ela vem a gritar atrás de nós, dizem eles. Equívoco deles e nosso. Não é verdade que aquela mulher e mãe libanesa venha a gritar atrás deles ou de nós, para eles ou para nós. Está bom de ver que ela grita atrás de Jesus e para Jesus. E com esta atitude de seguir atrás de Jesus, aqui está ela, sabendo ou não, a assumir a posição de discípula. E leva a sua insistência ainda mais longe, prostrando-se agora diante de Jesus e formulando o seu segundo pedido. Senhor, ajuda-me. O gesto da prostração significa orientar a sua vida toda para Jesus, pôr-se totalmente na dependência de Jesus. A reação de Jesus é de uma extrema dureza. Afasta a pobre mulher e mãe duramente, dizendo-lhe: não está bem que se tome o pão dos filhos para o lançar aos cachorrinhos. Catalogando assim aquela pobre mulher e mãe libanesa na classe dos cachorros, isto é, dos pagãos e não dos filhos, isto é, dos judeus. A lição de Marcos, no capítulo 7, que é um texto paralelo deste de Mateus, é mais clara. Ao pedido instante da mulher e mãe libanesa, Jesus responde: deixa que primeiro sejam saciados os filhos. Este primeiro reconhece a prioridade de Israel, mas deixa aberto um segundo, um depois, uma porta aberta para os pagãos, pois convida a intervir o porvir da missão que há de um dia chegar também à casa desta mulher e mãe libanesa e a todas as casas dos que esperam a hora da realização da sua esperança. Mas esta mulher leva consigo uma necessidade tão urgente que não pode esperar.

À resposta dura de Jesus, a mulher replica de modo admirável. É a sua terceira intervenção que carrega o quarto pedido do relato. A resposta daquela mulher e mãe é de tal modo cortante que deve ser traduzida à letra para não se perder a sua força. Ela responde: mas sim, senhor, é verdade que também os cachorrinhos se alimentam das migalhas que caem da mesa dos seus donos. Face a este vendaval manso de humildade e de ternura, Jesus replicou: ó mulher, grande é a tua fé. E acrescentou: faça-se como queres.

0: Mas amigos, o nosso tempo está a chegar ao fim. Queremos desejar-vos uma boa semana, de descanso, se estáis de férias, de trabalho, se é esse o caso. Mas não esqueçam, de hoje a 8, cá estaremos das 9 às 10, no programa Nova Dimensão. Neste programa estiveram convosco a Rosalina
1: e o Zé Manel.
0: Um muito bom dia para todos.
1: Uma boa semana e boas férias para quem está de férias.

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5: 10 horas.
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1: Olá, dedico a música Where Do You Go dos No Mercy a todos os ouvintes. Bom dia.

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2: Olá, sou a Vânia, queria dedicar a música dos Calema Vai a toda a minha família e para mim também. É um ótimo dia para todos.

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0: Obrigada, Yasmin Santos.
1: Obrigada, amiga. Deus te abençoe, tá?
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6: 11 horas.
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2: Olá, voz do Carmen, sou Ana. Quero ouvir um tema do Anselmo. Vai ficar à minha Lúcia e à minha Sónia.

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2: Bom dia, aqui é o Mário. Gostava de ouvir a música de Audioslave, Like a Stone, para dedicar ao meu amigo Dino Gandarelas, para o Juninho, grande Juninho, para o Zé Abelhas, o Peras Paradussa e o Abílio de Pelos. Todo o pessoal do Roger e a Gemetal. Um abraço e obrigado.

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2: 11:44.
3: Bom dia.

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5: Boa tarde.

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2: A bem posta Manuelina domina a agenda do concelho este fim de semana e durante a noite de sábado continuam as danças medievais e orientais, o teatro de rua, os trovadores e a animação pelas tabernas. Às 23, o Teatro Assombrado apresenta contos e fábulas medievais, enquanto a Firelight Crew leva ao palco repasto e espetáculo de fogo Árvore da Vida. Às 23h30 entram em cena gaiteiros e tamborileiros medievais e já depois da meia-noite há a dança oriental e um novo espetáculo de fogo antes do encerramento do mercado. No domingo, o recinto reabre às 11 da manhã. A partir das 14, sucedem-se os trovadores, as danças medievais e orientais, rondas pelas tabernas e teatro de rua. O cortejo régio realiza-se às 16h30, com todos os grupos em atuação e a participação dos bombos da corte. Meia hora depois há um torneio a cavalo e a piado. A animação prolonga-se durante a tarde e a noite. Às 21h30, o palco no Plourinho recebe o espetáculo de fogo de Zubigon e às 22h, o Arraial La Real. Viva El Rei de Portugal encerra a quinta edição da Bem Posta Manuelina. Ao longo de todo o recinto mantém-se ainda passeios a cavalo, falcoaria, ofícios ao vivo, jogos medievais, acampamentos árabe e militar, mostra de árvores, carrossel militar, tabernas e gastronomia. Além disso, o calendário das festas populares continua preenchido nas freguesias do Conselho de Oliveira das Mães. Em Macieira de Sarnes, as festas em honra de Nossa Senhora de Livramento e Santa Eulália prolongam-se até segunda-feira, dia 17, com programa religioso, procissões e animação musical. Mais à frente, Ocela recebe, nos dias 21, 22 e 23 de agosto, as festas em honra do mártir São Sebastião, prolongando a época das romarias de verão no Conselho. Também no fim de semana de 22 e 23 de agosto, o lugar de Vilar na freguesia de Oliveira das Mães recebe as festas em honra de São Lourenço. Entre 27 e 31 de agosto realizam-se as festas em honra de São Luís, em Palmas, e de 28 a 30 de agosto Ocela volta a estar em festa, desta vez com as celebrações de Nossa Senhora do Crasto. No mesmo fim de semana, de 28 a 30, realiza-se ainda a 23ª concentração motar do Motoclube Os Últimos na Escola Secundária Soares Basto, em Oliveira das Mães. Setembro traz depois um dos maiores eventos do calendário oliveirense. Nos dias 11 e 12, a cidade volta a vestir-se de branco para mais uma edição da Noite Branca. Durante dois dias, o centro de Oliveira Dias de Meis transforma-se num grande recinto de música e animação, com vários palcos, iluminação decorativa, performances itinerantes, comércio e restauração. Entre os nomes em destaque estão Wilson Honrado, Rapazes da Ramboia, a DJ Joana Pérez e DJs de Vacaciones. A edição volta também a apostar no talento local, com atuações de Artur Almeida, Canavarro, Domingos Oliveira, Edgar Marques, Hugo Rezende, Martim Azevedo, Milheiro, Moleque da Favela, entre outros DJs. Martim Azevedo terá ainda atuações especiais, no dia 11, acompanhado pela cantora Ju Flores, e no dia 12, com o Lamouche Violin Performance e o saxofonista Bruno Soares. Já no dia 26 de setembro, o desporto volta à rua com o AZ Street Basket, junto às piscinas municipais de Oliveira das Mães. O torneio misto de basquetebol 3 contra 3 recebe equipas dos escalões sub-12 e sub-14, com inscrições abertas até 11 de setembro. E outubro chega ao som do jazz e do blues. A quinta edição do Azemães Jazz and Blues arranca no dia 1 de outubro, às 21h30, no Teatro Municipal, com Buda Power Blues e Maria João, que apresentam o álbum The Blues Experience. O festival prolonga-se até 23 de outubro. No dia 8 atua o João Tavares Quinteto, liderado pelo trompetista oliveirense João Tavares. No dia 15 é a vez da cantora oliveirense Gabriela Soares. A programação inclui ainda no dia 18 o espetáculo de dança Ainda Ardemos da Protocompanhia. O encerramento acontece a 23 de outubro com a Orquestra Jazz de Matosinhos e Cristina Branco, fechando uma edição que cruza jazz, blues, dança e criação contemporânea.
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3: as meninas do Vitor Hugo Paris, cabeleireiros, desejam um feliz dia ao melhor patrão do mundo. Queremos ouvir a música Fernando Daniel Espera. Beijinho.

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2: Boa tarde.

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2: Olá, eu sou o Diogo e quero dedicar a música I Like It de Cardi B à minha amiga Joana. Adeus!

0: meio-dia e 41.
1: Boa tarde.
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Aí, mulheres, aponta para aquela sua amiga que só vai até o chão quando tá comendo água. Aponta para ela. Toda mulher tem uma amiga assim. Olha aqui, ó. Ela é de verdade. Vai. Vem, Santinha, vai. Vai.

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0: Sueli!
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1: 13 horas.
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2: Boa tarde, Rádio Voz, Asmes FM. Desejo um continuar de um bom domingo com qualidade. Divirtam-se, sejam felizes. Quero ouvir a música Entre You e You do cantor Sangre, Baixa a Terra. A música, como sempre, vai para todos os ouvintes da rádio, todos os clientes do táxi híbrido. Obrigado. Sim, é o Paulo.

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1: 1:13.
2: Boa tarde.
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2: Boa tarde, sou o Roberto Moreira. Queria dedicar a Eliana Ferreira, Bárbara Bandeira, nós os dois. Obrigado.

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1: 1:37.
2: Boa tarde.
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5: 14 horas.
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1: Olá, gostava de ouvir a música Felizes Los Cuatro, de Maluma.

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2: Olá, boa tarde. É Dulce Pindelo. Quero dedicar uma música à minha filha Renata, um Anselmo Ralf e pode ser uma ao vosso gosto.
3: Bom som, São Ralph. King Sakura, it's BLS. 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
1: 15 horas.
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2: A bem posta Manuelina domina a agenda do Conselho este fim de semana e durante a noite de sábado continuam as danças medievais e orientais, o teatro de rua, os trovadores e a animação pelas tabernas. Às 23h, o Teatro Assombrado apresenta contos e fábulas medievais, enquanto a Firelight Crew leva ao palco repasto e espetáculo de fogo Árvore da Vida. Às 23h30 entram em cena gaiteiros e tamborileiros medievais e já depois da meia-noite há a dança oriental e um novo espetáculo de fogo antes do encerramento do mercado. No domingo, o recinto reabre às 11 da manhã. A partir das 14, sucedem-se os trovadores, as danças medievais e orientais, rondas pelas tabernas e teatro de rua. O cortejo régio realiza-se às 16h30, com todos os grupos em atuação e a participação dos bombos da corte. Meia hora depois, há um torneio a cavalo e a piado. A animação prolonga-se durante a tarde e a noite. Às 21h30, o palco no Plourinho recebe o espetáculo de fogo de Zubigon e às 22h, o Arraial Real. Viva El Rei de Portugal encerra a 5ª edição da Bem Posta Manuelina. Ao longo de todo o recinto mantém-se ainda passeios a cavalo, falcoaria, ofícios ao vivo, jogos medievais, acampamentos árabe e militar, mostra de árvores, carrossel militar, tabernas e gastronomia. Além disso, o calendário das festas populares continua preenchido nas freguesias do Conselho de Oliveira das Mães. Em Macieira de Sarnes, as festas em honra de Nossa Senhora de Livramento e Santa Eulália prolongam-se até segunda-feira, dia 17, com programa religioso, procissões e animação musical. Mais à frente, Ocela recebe, nos dias 21, 22 e 23 de agosto, as festas em honra do mártir São Sebastião, prolongando a época das romarias de verão no Conselho. Também no fim de semana de 22 e 23 de agosto, o lugar de Vilar na freguesia de Oliveira das Mães recebe as festas em honra de São Lourenço. Entre 27 e 31 de agosto realizam-se as festas em honra de São Luís, em Palmas, e de 28 a 30 de agosto Ocela volta a estar em festa, desta vez com as celebrações de Nossa Senhora do Crasto. No mesmo fim de semana, de 28 a 30, realiza-se ainda a 23ª concentração motard do Motoclube Os Últimos na Escola Secundária Soares Basto, em Oliveira das Mães. Setembro traz depois um dos maiores eventos do calendário oliveirense. Nos dias 11 e 12, a cidade volta a vestir-se de branco para mais uma edição da Noite Branca. Durante dois dias, o centro de Oliveira Dias Mães transforma-se num grande recinto de música e animação, com vários palcos, iluminação decorativa, performances itinerantes, comércio e restauração. Entre os nomes em destaque estão Wilson Honrado, Rapazes da Ramboia, DJ Joana Pérez e DJs de Vacaciones. A edição volta também a apostar no talento local, com atuações de Artur Almeida, Canavarro, Domingos Oliveira, Edgar Marques, Hugo Rezende, Martim Azevedo, Milheiro, Moleque da Favela, entre outros DJs. Martim Azevedo terá ainda atuações especiais no dia 11, acompanhado pela cantora Ju Flores, e no dia 12 com Lamouche Violin Performance e o saxofonista Bruno Soares. Já no dia 26 de setembro, o desporto volta à rua com o AZ Street Basket, junto às piscinas municipais de Oliveira das Mães. O torneio misto de basquetebol 3 contra 3 recebe equipas dos escalões sub-12 e sub-14, com inscrições abertas até 11 de setembro. E outubro chega ao som do jazz e do blues. A 5ª edição do Azemães Jazz and Blues arranca no dia 1 de outubro, às 21h30, no Teatro Municipal, com Buda Power Blues e Maria João, que apresentam o álbum The Blues Experience. O festival prolonga-se até 23 de outubro. No dia 8 atua o João Tavares Quinteto, liderado pelo trompetista oliveirense João Tavares. No dia 15 é a vez da cantora oliveirense Gabriela Soares. A programação inclui ainda no dia 18 o espetáculo de dança Ainda Ardemos, da Protocompanhia. O encerramento acontece a 23 de outubro com a Orquestra Jazz de Matosinhos e Cristina Branco, fechando uma edição que cruza jazz, blues, dança e criação contemporânea.
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1: Boa tarde, aqui fala o Nuno. Queria dedicar uma música dos Azeitonas com o tema à vossa escolha, para dedicar à minha família, a vocês aí, com o resto, o boa tarde, e a todas as mulheres deste país.

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4: Olá, dedico a música do Vitor Kelly ao homem que faz a minha pupila dilatar, José.

0: bom português, não recuse ao Dona Inês. Um beijinho também para si.
1: Ó Dona Inês, veja lá, ele é bom rapaz.
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4: Boa tarde.

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2: Queria dedicar Coração de Diogo Pissarra para a Serralharia Rodrigues de Valga e para os seus amigos.
3: Passo a

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2: Olá, eu sou a Inês. Queria dedicar a música That's What I Like, de Bruno Mars, às minhas amigas de Aveiro. Um beijinho.

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5: 17 horas.
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2: Boa tarde, aqui fala o Nuno. Queria dedicar uma música de Phil Collins com o tema à vossa escolha para dedicar a toda a minha família. A vocês e com o resto, uma boa tarde.

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4: Boa tarde, sou Constantino Costa, Estação da Madeira. Queria ouvir uma música de Ozuna no tema Baila Baila, para dedicar a toda a minha família, para todos os ouvintes e vocês na rádio. Obrigado e boa tarde.

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6: 18 horas.
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7: A bem posta Manuelina domina a agenda do concelho este fim de semana e durante a noite de sábado continuam as danças medievais e orientais, o teatro de rua, os trovadores e a animação pelas tabernas. Às 23h, o Teatro Assombrado apresenta contos e fábulas medievais, enquanto a Firelight Crew leva ao palco repasto e espetáculo de fogo Árvore da Vida. Às 23h30 entram em cena gaiteiros e tamborileiros medievais e já depois da meia-noite há a dança oriental e um novo espetáculo de fogo antes do encerramento do mercado. No domingo, o recinto reabre às 11 da manhã. A partir das 14, sucedem-se os trovadores, as danças medievais e orientais, rondas pelas tabernas e teatro de rua. O cortejo régio realiza-se às 16h30, com todos os grupos em atuação e a participação dos bombos da corte. Meia hora depois, há um torneio a cavalo e a piado. A animação prolonga-se durante a tarde e a noite. Às 21h30, o palco no Plourinho recebe o espetáculo de fogo de Zubigon e às 22h, o Arraial Real. Viva El Rei de Portugal encerra a quinta edição da Bem Posta Manuelina. Ao longo de todo o recinto mantém-se ainda passeios a cavalo, falcoaria, ofícios ao vivo, jogos medievais, acampamentos árabe e militar, mostra de árvores, carrossel militar, tabernas e gastronomia. Além disso, o calendário das festas populares continua preenchido nas freguesias do Conselho de Oliveira das Meis. Em Macieira de Sarnes, as festas em honra de Nossa Senhora de Livramento e Santa Eulália prolongam-se até segunda-feira, dia 17, com programa religioso, procissões e animação musical. Mais à frente, Ocela recebe, nos dias 21, 22 e 23 de agosto, as festas em honra do mártir São Sebastião, prolongando a época das romarias de verão no Conselho. Também no fim de semana de 22 e 23 de agosto, posto o lugar de Vilar na freguesia de Oliveira das Mães, recebe as festas em honra de São Lourenço. Entre 27 e 31 de agosto realizam-se as festas em honra de São Luís, em Palmas, e de 28 a 30 de agosto o Sela volta a estar em festa, desta vez com as celebrações de Nossa Senhora do Crasto. No mesmo fim de semana, de 28 a 30, realiza-se ainda a 23ª concentração motar do Motoclube Os Últimos, na Escola Secundária Soares Basto, em Oliveira das Mães. Setembro traz depois um dos maiores eventos do calendário oliveirense. Nos dias 11 e 12, a cidade volta a vestir-se de branco para mais uma edição da Noite Branca. Durante dois dias, o centro de Oliveira das Mães transforma-se num grande recinto de música e animação, com vários palcos, iluminação decorativa, performances itinerantes, comércio e restauração. Entre os nomes em destaque estão Wilson Honrado, Rapazes da Ramboia, DJ Joana Pérez e DJs de Vacaciones. A edição volta também a apostar no talento local, com atuações de Artur Almeida, Canavarro, Domingos Oliveira, Edgar Marques, Hugo Rezende, Martim Azevedo, Milheiro, Moleque da Favela, entre outros DJs. Martim Azevedo terá ainda atuações especiais no dia 11, acompanhado pela cantora Ju Flores, e no dia 12 com La Mouche Violin Performance e o saxofonista Bruno Soares. Já no dia 26 de setembro, o desporto volta à rua com o AZ Street Basket, junto às piscinas municipais de Oliveira das Mães. O torneio misto de basquetebol 3 contra 3 recebe equipas dos escalões sub-12 e sub-14, com inscrições abertas até 11 de setembro. E outubro chega ao som do jazz e do blues. A 5ª edição do Azemães Jazz and Blues arranca no dia 1 de outubro, às 21h30, no Teatro Municipal, com Buda Power Blues e Maria João, que apresentam o álbum The Blues Experience. O festival prolonga-se até 23 de outubro. No dia 8 atua o João Tavares Quinteto, liderado pelo trompetista oliveirense João Tavares. No dia 15 é a vez da cantora oliveirense Gabriela Soares. A programação inclui ainda no dia 18 o espetáculo de dança Ainda Ardemos, da Protocompanhia. O encerramento acontece a 23 de outubro com a Orquestra Jazz de Matosinhos e Cristina Branco, fechando uma edição que cruza jazz, blues, dança e criação contemporânea.

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1: Olá, eu sou a Catarina e queria dedicar a música Teve Quatro Folhas, da Ana Vitória, às minhas colegas de trabalho dos chinelos. Obrigado, beijinhos para todas, bom trabalho!

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1: Seis e 33.
2: Boa tarde. Emergency.

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1: Olá, secção da embalagem, gostaria de ouvir a música Toma Vergonha na Cara. Obrigada.

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6: 19 horas.
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1: Boa tarde, daqui falam os Couteiros e queria dedicar esta música aos Gandarelas, aos Mários e ao Supermercado Irijó. Que tenham uma boa tarde de trabalho. A música é de Zé Ramalho, Entre a Serpente e a Estrela.

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3: Olá, Caminho FM. Gostaria de ouvir Anjos, porquê? Para todo o auditório e para a Edith, com um beijinho especial. Obrigada, beijinhos.

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2: A bem posta Manuelina domina a agenda do concelho este fim de semana e durante a noite de sábado continuam as danças medievais e orientais, o teatro de rua, os trovadores e a animação pelas tabernas. Às 23h, o Teatro Assombrado apresenta contos e fábulas medievais, enquanto a Firelight Crew leva ao palco repasto e espetáculo de fogo Árvore da Vida. Às 23h30 entram em cena gaiteiros e tamborileiros medievais e já depois da meia-noite há a dança oriental e um novo espetáculo de fogo antes do encerramento do mercado. No domingo, o recinto reabre às 11 da manhã. A partir das 14h sucedem-se os trovadores, as danças medievais e orientais, rondas pelas tabernas e teatro de rua. O cortejo régio realiza-se às 16h30, com todos os grupos em atuação e a participação dos bombos da corte. Meia hora depois há um torneio a cavalo e a piado. A animação prolonga-se durante a tarde e a noite. Às 21h30, o palco no Plourinho recebe o espetáculo de fogo de Zubigon e às 22h o Arraial Arraial. Viva El Rei de Portugal encerra a quinta edição da Bem Posta Manuelina. Ao longo de todo o recinto mantém-se ainda passeios a cavalo, falcoaria, ofícios ao vivo, jogos medievais, acampamentos árabe e militar, mostra de árvores, carrossel militar, tabernas e gastronomia. Além disso, o calendário das festas populares continua preenchido nas freguesias do Conselho de Oliveira das Mães. Em Macieira de Sarnes, as festas em honra de Nossa Senhora de Livramento e Santa Eulália prolongam-se até segunda-feira, dia 17, com programa religioso, procissões e animação musical. Mais à frente, Ocela recebe, nos dias 21, 22 e 23 de agosto, as festas em honra do mártir São Sebastião, prolongando a época das romarias de verão no Conselho. Também no fim de semana de 22 e 23 de agosto, o lugar de Vilar na freguesia de Oliveira das Mães recebe as festas em honra de São Lourenço. Entre 27 e 31 de agosto realizam-se as festas em honra de São Luís, em Palmas, e de 28 a 30 de agosto Ocela volta a estar em festa, desta vez com as celebrações de Nossa Senhora do Crasto. No mesmo fim de semana, de 28 a 30, realiza-se ainda a 23ª concentração motard do Motoclube Os Últimos na Escola Secundária Soares Basto, em Oliveira das Mães. Setembro traz depois um dos maiores eventos do calendário oliveirense. Nos dias 11 e 12, a cidade volta a vestir-se de branco para mais uma edição da Noite Branca. Durante dois dias, o centro de Oliveira de Azeméis transforma-se num grande recinto de música e animação, com vários palcos, iluminação decorativa, performances itinerantes, comércio e restauração. Entre os nomes em destaque estão Wilson Honrado, Rapazes da Ramboia, a DJ Joana Pérez e DJs de Vacaciones. A edição volta também a apostar no talento local, com atuações de Artur Almeida, Canavarro, Domingos Oliveira, Edgar Marques, Hugo Rezende, Martim Azevedo, Milheiro, Moleque da Favela, entre outros DJs. Martim Azevedo terá ainda atuações especiais no dia 11, acompanhado pela cantora Ju Flores, e no dia 12 com La Mouche Violin Performance e o saxofonista Bruno Soares. Já no dia 26 de setembro, o desporto volta à rua com o AZ Street Basket, junto às piscinas municipais de Oliveira das Mães. O torneio misto de basquetebol 3 contra 3 recebe equipas dos escalões sub-12 e sub-14, com inscrições abertas até 11 de setembro. E outubro chega ao som do jazz e do blues, a 5ª edição do Azemais Jazz and Blues. Arranca no dia 1 de outubro, às 21h30, no Teatro Municipal, com Buda Power Blues e Maria João, que apresentam o álbum The Blues Experience. O festival prolonga-se até 23 de outubro. No dia 8 atua o João Tavares Quinteto, liderado pelo trompetista oliveirense João Tavares. No dia 15 é a vez da cantora oliveirense Gabriela Soares. A programação inclui ainda no dia 18 o espetáculo de dança Ainda Ardemos da Protocompanhia. O encerramento acontece a 23 de outubro com a Orquestra Jazz de Matosinhos e Cristina Branco, fechando uma edição que cruza jazz, blues, dança e criação contemporânea. E da agenda do concelho passamos agora para a estrada com a volta a Portugal. Hermínio Loureiro vem acompanhando a prova para o Correr das Mães e para as Mães TV FM com os principais momentos e histórias da corrida. Vamos então até à volta de Portugal com Hermínio Loureiro.
3: Ora, muito boa tarde, caros ouvintes da Caima Azemais FM. Cá estamos no final da 10ª etapa, no final desta volta a Portugal, que ligou a cidade da Maia à cidade do Porto. São 136.9 km que se decorreram debaixo de muito calor, temperaturas altíssimas a fazerem-se sentir no pelotão e claramente a dificultar a vida aos ciclistas, com várias passagens pela meta na cidade do Porto, nomeadamente a parte final entre a cidade de Gaia e a cidade do Porto. Esta etapa que se desenrolou, como disse, partida na cidade da Maia e chegada à Avenida dos Aliados, à cidade do Porto, onde o Sr. Presidente da Câmara Municipal, Pedro Duarte, e também o Sr. Secretário de Estado do Desporto marcaram presença. Secretário de Estado do Desporto, Pedro Dias, que esteve na Maia, na partida na Maia, e teve também na chegada à cidade do Porto. Já que estamos a falar em individualidades, dizer que o vereador Pedro Marques e o vereador João Costa foram visita frequente à equipa da G Group Simoldes Oliveirense, e também hoje o vereador Hélder Simões, com tutela do desporto, marcou presença na cidade do Porto junto da equipa de Manuel Correia e Luís Pinheiro. Quanto aos ciclistas, dar nota que nesta etapa final, nesta 10ª etapa, o primeiro a cortar a meta foi Rui Oliveira, um ciclista que já foi treinado por Manuel Correia e por Luís Pinheiro no início do projeto Bike Clube de Portugal. Esta equipa que tinha a sua sede em Oliveira das Meias, e Rui Oliveira e o seu irmão gêmeo Ivo Oliveira foram ciclistas da equipa de Oliveira das Meias, e hoje, ao serviço da Emirates, venceu a primeira etapa desde que é ciclista profissional, etapa de uma grande volta. E portanto, parabéns Rui Oliveira, ele que foi o primeiro a chegar à cidade do Porto. Na equipa de Oliveira das Meias teve três ciclistas no top 20. José Fernandes fez 14º, Rui Carvalho 17º e 19º Adriano Bustamante. André Ribeiro fez 36º, Gaspar Gonçalves 72º e 86º o José Moreira. Dar nota que O ciclista Gaspar Gonçalves andou na fuga hoje e venceu inclusive o prémio da combatividade Ebro da etapa. Portanto, parabéns Gaspar Gonçalves pela prestação na sua 10ª etapa, ele que andou, como disse, na fuga durante muito tempo. Dar nota também que Yuri Leitão, que foi medalha de ouro nos Jogos Olímpicos, tal como Rui Oliveira, estava hoje no final da etapa para dar os parabéns ao Rui Oliveira. Portanto, mais uma alegria para o Rui Oliveira, que, como disse no final, bastante emocionado, estava a viver um sonho. Dar nota também na fuga de Gaspar Gonçalves, ele passou em segundo lugar na primeira passagem pela meta na cidade do Porto, e ainda também para a infelicidade de José Moreira, que caiu depois da primeira passagem na meta na cidade do Porto. Na classificação geral, o vencedor desta volta a Portugal foi Alexis Guérin, ciclista da Anicolor Campicarne, e o segundo classificado da geral foi Artan Nis, ele que venceu as duas últimas edições da volta a Portugal em bicicleta. Alexis Guérin, o ano passado, fez segundo na classificação geral, este ano inverteram-se os papéis, portanto o camisola amarela, o vencedor desta 87ª edição da Volta a Portugal foi Alexis Guérin, ciclista da Anicolor Campicarne. Segundo lugar, volto a dizer, Artan Nis, o russo da mesma equipa, e o terceiro que fechou o pódio foi Pedro Silva, da Boa Vista, Feira dos Faz. E agora, a grande surpresa desta Volta a Portugal, quarto classificado, José Fernandes. Mas não se ficou por aí a equipa da G Group Holding Simoldes Oliveirense. Rui Carvalho fez nono classificado da geral, ou seja, dois ciclistas no top 10 e quatro no top 20. Ou seja, quarto classificado, volto a dizer, José Fernandes, nono Rui Carvalho, 12º o colombiano Adriano Bustamante e 19º o André Ribeiro. 37º Gaspar Gonçalves, que andou hoje na fuga do dia. 84º o José Moreira. Como sabem, o André foi desclassificado por chegar tarde, depois dos 15 minutos dados pela organização à etapa da Senhora da Graça. Na geral, por equipas, outra surpresa. Primeiro lugar para Anicolor Campicarne, porque fez o primeiro e o segundo Alexis Guerin e Artan Nish. E a grande surpresa na classificação geral por equipas é o segundo lugar da equipa de Manuel Correia, Luís Pinheiro, da G-Group, da equipa de Oliveira das Meias, G-Group Simoldes Oliveirense, que fez segundo lugar na geral por equipas, uma equipa jovem, uma equipa com poucos recursos financeiros, mas a fazer uma autêntica maravilha, uma prestação extraordinária nesta edição da Volta a Portugal. E, portanto, aqui ficam os nossos parabéns ao Manuel Correia, ao Luís Pinheiro, pelo trabalho extraordinário que fizeram nesta etapa da Volta a Portugal, nesta total Volta a Portugal, mas também a surpreender tudo e todos com este segundo lugar na geral por equipas. André Ribeiro foi terceiro na geral da juventude, ou seja, foi ao pódio na classificação geral da juventude. Excelente prestação também do jovem ciclista da equipa da Oliveirense. Portanto, hoje que termina esta edição da Volta a Portugal, nós temos que dizer que o balanço é francamente positivo desta equipa de Manuel Correia, que surpreendeu tudo e todos, teve nas fugas do dia, teve em planos de ataque em todas as etapas e conseguiu, volto a dizer, o feito absolutamente histórico de ter quatro ciclistas no top 20, superando muitas equipas conceituadas, não só do pelotão nacional, mas também equipas internacionais que vieram à volta, e a equipa de Oliveirense fez o segundo lugar na geral, fruto muito desta prestação dos quatro ciclistas que conseguiram ficar nos 20 primeiros, repito, José Fernandes, Rui Carvalho, Adriano Bustamante e André Ribeiro. Dizer também que foi muito interessante esta prestação da equipa de Oliveira das Meias, volto a dizer, nos pontos altos, nas etapas importantes desta Volta a Portugal, ontem mesmo, no Alto da Senhora da Graça, foi por muito pouco que José Fernandes não surpreendia os ciclistas Alexis Guerin e o Artan Nish, e podendo mesmo conquistar essa etapa, fez segundo lugar, foi um feito absolutamente notável da equipa da Oliveirense. Portanto, temos que dar, neste último dia da Volta a Portugal, dar os nossos parabéns a todos os ciclistas da G Group Holding Simoldes Oliveirense, ao José Fernandes, ao Rui Carvalho, ao Adriano Bustamante, ao André Ribeiro, ao Gaspar Gonçalves, ao José Moreira e também ao André, mas especialmente ao chefe mestre Manuel Correia e ao seu adjunto, ao Luís Filipe Pinheiro, bem como aos mecânicos, ao staff médico, a todos os colaboradores da G Group Holding Simoldes Oliveirense, pela prestação absolutamente notável e extraordinária nesta edição da Volta a Portugal em bicicleta. Foi um prazer estar na sua companhia nestes últimos dias, no final das etapas, com muito calor à mistura, muitas etapas novas nesta edição, que foi uma edição renovada, que teve a organização de Ezequiel Mosquera, que é um espanhol que está a investir no ciclismo português, e também de Cândido Barbosa, presidente da Federação Portuguesa de Ciclismo, porque esta volta não foi, como ao costume, organizada por Joaquim Gomes, o grande diretor da Volta a Portugal, que era o grande responsável da empresa Pódio, mas a Federação Portuguesa de Ciclismo terminou essa relação com a empresa Pódio, e é uma empresa espanhola liderada pelo Ezequiel Mosquera, ex-ciclista, que agora organizou a Volta a Portugal deste ano. Portanto, muitas novidades, muitas terras novas, algumas coisas a corrigir, importa dizer, algumas coisas menos bem organizadas, na minha opinião, esta Volta a Portugal, que fica, infelizmente, marcada pelo trágico acidente, pelo desaparecimento de um jovem ciclista de 19 anos que perdeu a vida em cima da bicicleta no decurso de uma etapa, numa situação que não pode de maneira nenhuma acontecer, que é a estrada é aberta aos ciclistas, estrada aberta, e o ciclista encontrou um carro em contramão e, portanto, perdeu a vida com apenas 19 anos e ficará seguramente marcada essa fatalidade, essa tragédia que ocorreu muito próximo de Ponte de Lima e que infelizmente tirou a vida ao ciclista, equipa da MSN, que abandonou a própria volta a Portugal no dia dessa mesma tragédia. Mas, falando de coisas mais positivas, vamos então terminar com este balanço francamente positivo da equipa da G-Group Holding Cimolos Oliveirense, dando-nos os parabéns e dizer que foi um prazer estar na sua companhia aqui na Caima, as Meias FM, e para o ano prometemos voltar novamente com as incidências da volta a Portugal e a acompanhar também a equipa da Oliveirense.
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2: 21 horas.
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5: 22 horas.
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1: 23 horas.
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2: A bem posta Manuelina domina a agenda do Conselho este fim de semana e durante a noite de sábado continuam as danças medievais e orientais, o teatro de rua, os trovadores e a animação pelas tabernas. Às 23, o Teatro Assombrado apresenta contos e fábulas medievais, enquanto a Firelight Crew leva ao palco repasto e espetáculo de fogo Árvore da Vida. Às 23h30 entram em cena gaiteiros e tamborileiros medievais e já depois da meia-noite há a dança oriental e um novo espetáculo de fogo antes do encerramento do mercado. No domingo, o recinto reabre às 11 da manhã. A partir das 14 sucedem-se os trovadores, as danças medievais e orientais, rondas pelas tabernas e teatros de rua. O cortejo régio realiza-se às 16h30, com todos os grupos em atuação e a participação dos bombos da corte. Meia hora depois há um torneio a cavalo e a piado. A animação prolonga-se durante a tarde e a noite. Às 21h30, o palco no Plourinho recebe o espetáculo de fogo de Zubigon e às 22h o Arraial Arraial. Viva El Rei de Portugal encerra a 5ª edição da Bem Posta Manuelina. Ao longo de todo o recinto mantém-se ainda passeios a cavalo, falcoaria, ofícios ao vivo, jogos medievais, acampamentos árabe e militar, mostra de árvores, carrossel militar, tabernas e gastronomia. Além disso, o calendário das festas populares continua preenchido nas freguesias do Conselho de Oliveira das Mães. Em Macieira de Sarnes, as festas em honra de Nossa Senhora de Livramento e Santa Eulália prolongam-se até segunda-feira, dia 17, com programa religioso, procissões e animação musical. Mais à frente, Ocela recebe, nos dias 21, 22 e 23 de agosto, as festas em honra do mártir São Sebastião, prolongando a época das romarias de verão no Conselho. Também no fim de semana de 22 e 23 de agosto, o lugar de Vilar na freguesia de Oliveira das Mães recebe as festas em honra de São Lourenço. Entre 27 e 31 de agosto realizam-se as festas em honra de São Luís, em Palmas, e de 28 a 30 de agosto Ocela volta a estar em festa, desta vez com as celebrações de Nossa Senhora do Crasto. No mesmo fim de semana, de 28 a 30, realiza-se ainda a 23ª concentração motar do Motoclube Os Últimos na Escola Secundária Soares Basto, em Oliveira das Mães. Setembro traz depois um dos maiores eventos do calendário oliveirense. Nos dias 11 e 12, a cidade volta a vestir-se de branco para mais uma edição da Noite Branca. Durante dois dias, o centro de Oliveira Dias Meis transforma-se num grande recinto de música e animação, com vários palcos, iluminação decorativa, performances itinerantes, comércio e restauração. Entre os nomes em destaque estão Wilson Honrado, Rapazes da Ramboia, a DJ Joana Pérez e DJs de Vacaciones. A edição volta também a apostar no talento local, com atuações de Artur Almeida, Canavarro, Domingos Oliveira, Edgar Marques, Hugo Rezende, Martim Azevedo, Milheiro, Moleque da Favela, entre outros DJs. Martim Azevedo terá ainda atuações especiais, no dia 11, acompanhado pela cantora Ju Flores, e no dia 12, com o Lamouche Violin Performance e o saxofonista Bruno Soares. Já no dia 26 de setembro, o desporto volta à rua com o AZ Street Basket, junto às piscinas municipais de Oliveira das Mães. O torneio misto de basquetebol 3 contra 3 recebe equipas dos escalões sub-12 e sub-14, com inscrições abertas até 11 de setembro. E outubro chega ao som do jazz e do blues. A 5ª edição do Azemeis Jazz and Blues arranca no dia 1 de outubro, às 21h30, no Teatro Municipal, com Buda Power Blues e Maria João, que apresentam o álbum The Blues Experience. O festival prolonga-se até 23 de outubro. No dia 8 atua o João Tavares Quinteto, liderado pelo trompetista oliveirense João Tavares. No dia 15 é a vez da cantora oliveirense Gabriela Soares. A programação inclui ainda no dia 18 o espetáculo de dança Ainda Ardemos da Protocompanhia. O encerramento acontece a 23 de outubro com a orquestra Jazz de Matosinhos e Cristina Branco, fechando uma edição que cruza jazz, blues, dança e criação contemporânea. E da agenda do Conselho passamos agora para a estrada com a volta a Portugal. Hermínio Loureiro vem acompanhando a prova para o Correio das Mães e para as Mães TV FM com os principais momentos e histórias da corrida. Vamos então até à volta de Portugal com Hermínio Loureiro.
3: Ora, muito boa tarde, caros ouvintes da Caima As Meias FM. Cá estamos no final da 10ª etapa, no final desta volta a Portugal, que ligou a cidade da Maia à cidade do Porto. São 136,9 km que se decorreram debaixo de muito calor, temperaturas altíssimas a fazerem-se sentir no pelotão e claramente a dificultar a vida aos ciclistas, com várias passagens pela meta na cidade do Porto, nomeadamente a parte final entre a cidade de Gaia e a cidade do Porto. Esta etapa que se desenrolou, como disse, partida na cidade da Maia e chegada à Avenida dos Aliados, à cidade do Porto, onde o Sr. Presidente da Câmara Municipal, Pedro Duarte, e também o Sr. Secretário de Estado do Desporto marcaram presença. Secretário de Estado do Desporto, Pedro Dias, que esteve na Maia, na partida na Maia, e teve também na chegada à cidade do Porto. Já que estamos a falar em individualidades, dizer que o vereador Pedro Marques e o vereador João Costa foram visita frequente à equipa da G-Group Simoldes Oliveirense, e também hoje o vereador Hélder Simões, com tutela do desporto, marcou presença na cidade do Porto junto da equipa de Manuel Correia e Luís Pinheiro. Quanto aos ciclistas, dar nota que nesta etapa final, nesta 10ª etapa, o primeiro a cortar a meta foi Rui Oliveira, um ciclista que já foi treinado por Manuel Correia e por Luís Pinheiro no início do projeto Bike Clube de Portugal. Esta equipa que tinha a sua sede em Oliveira das Meias, e Rui Oliveira e o seu irmão gêmeo Ivo Oliveira foram ciclistas da equipa de Oliveira das Meias, e hoje, ao serviço da Emirates, venceu a primeira etapa desde que é ciclista profissional, etapa de uma grande volta, e portanto parabéns Rui Oliveira, ele que foi o primeiro a chegar à cidade do Porto. Na equipa de Oliveira das Meias teve três ciclistas no top 20. José Fernandes fez 14º, Rui Carvalho 17º e 19º Adriano Bustamante. André Ribeiro fez 36º, Gaspar Gonçalves 72º e 86º o José Moreira. Dar nota que O ciclista Gaspar Gonçalves andou na fuga hoje e venceu inclusive o prémio da combatividade Ebro da etapa. Portanto, parabéns Gaspar Gonçalves pela prestação na sua 10ª etapa, ele que andou, como disse, na fuga durante muito tempo. Dar nota também que Yuri Leitão, que foi medalha de ouro nos Jogos Olímpicos, tal como Rui Oliveira, estava hoje no final da etapa para dar os parabéns ao Rui Oliveira. Portanto, mais uma alegria para o Rui Oliveira, que, como disse no final, bastante emocionado, estava a viver um sonho. Dar nota também na fuga de Gaspar Gonçalves, ele passou em segundo lugar na primeira passagem pela meta na cidade do Porto, e ainda também para a infelicidade de José Moreira, que caiu depois da primeira passagem na meta na cidade do Porto. Na classificação geral, o vencedor desta volta a Portugal foi Alexis Guérin, ciclista da Anicolor Campicarne, e o segundo classificado da geral foi Artan Nish, ele que venceu as duas últimas edições da volta a Portugal em bicicleta. Alexis Guérin, o ano passado, fez segundo na classificação geral, este ano inverteram-se os papéis, portanto o camisola amarela, o vencedor desta 87ª edição da Volta a Portugal foi Alexis Guérin, ciclista da Anicolor Campicarne. Segundo lugar, volto a dizer, Artan Nitz, o russo da mesma equipa, e o terceiro que fechou o pódio foi Pedro Silva, da Boa Vista, Feira dos Faz. E agora a grande surpresa desta Volta a Portugal, quarto classificado, José Fernandes. Mas não se ficou por aí a equipa da G-Group Holding Simoldes Oliveirense. Rui Carvalho fez 9º classificado da geral, ou seja, 2 ciclistas no top 10 e 4 no top 20. Ou seja, quarto classificado, volto a dizer, José Fernandes, 9º Rui Carvalho, 12º o colombiano Adriano Bustamante e 19º o André Ribeiro. 37º Gaspar Gonçalves, que andou hoje na fuga do dia, 84º o José Moreira. Como sabem, o André foi desclassificado por chegar tarde, depois dos 15 minutos dados pela organização à etapa da Senhora da Graça. Na geral, por equipas, outra surpresa. Primeiro lugar para Anicolor Campicarne, porque fez o primeiro e o segundo Alexis Guérin e Artan Nish. E a grande surpresa na classificação geral por equipas é o segundo lugar da equipa de Manuel Correia, Luís Pinheiro, da G-Group, da equipa de Oliveira das Meias, G-Group Simoldes Oliveirense, que fez segundo lugar na geral por equipas. Uma equipa jovem, uma equipa com poucos recursos financeiros, mas a fazer uma autêntica maravilha, uma prestação extraordinária nesta edição da Volta a Portugal. E, portanto, aqui ficam os nossos parabéns ao Manuel Correia, ao Luís Pinheiro, pelo trabalho extraordinário que fizeram nesta etapa da Volta a Portugal, nesta total Volta a Portugal, mas também a surpreender tudo e todos com este segundo lugar na geral por equipas. André Ribeiro foi terceiro na geral da juventude, ou seja, foi ao pódio na classificação geral da juventude. Excelente prestação também do jovem ciclista da equipa da Oliveirense. Portanto, hoje que termina esta edição da Volta a Portugal, nós temos que dizer que o balanço é francamente positivo desta equipa de Manuel Correia, que surpreendeu tudo e todos, teve nas fugas do dia, teve em planos de ataque em todas as etapas e conseguiu, volto a dizer, o feito absolutamente histórico de ter 4 ciclistas no top 20, superando muitas equipas conceituadas, não só do pelotão nacional, mas também equipas internacionais que vieram à volta, e a equipa de Oliveirense fez o segundo lugar na geral, fruto muito desta prestação dos 4 ciclistas que conseguiram ficar nos 20 primeiros, repito, José Fernandes, Rui Carvalho, Adriano Bustamante e André Ribeiro. Dizer também que foi muito interessante esta prestação da equipa de Oliveira das Meias, volto a dizer, nos pontos altos, nas etapas importantes desta Volta a Portugal, ontem mesmo, no Alto da Senhora da Graça, foi por muito pouco que José Fernandes não surpreendia os ciclistas Alexis Guerra e o Artan Nish, e podendo mesmo conquistar essa etapa, fez segundo lugar. Foi um feito absolutamente notável da equipa da Oliveirense. Portanto, temos que dar, neste último dia da Volta a Portugal, dar os nossos parabéns a todos os ciclistas da G-Group Holding Simoles Oliveirense, ao José Fernandes, ao Rui Carvalho, ao Adriano Bustamante, ao André Ribeiro, ao Gaspar Gonçalves, ao José Moreira e também ao André, mas especialmente ao chefe mestre Manuel Correia e ao seu adjunto, ao Luís Filipe Pinheiro, bem como aos mecânicos, ao staff médico, a todos os colaboradores da G-Group Holding Simoles Oliveirense, pela prestação absolutamente notável e extraordinária nesta edição da Volta a Portugal em bicicleta. Foi um prazer estar na sua companhia nestes últimos dias, no final das etapas, com muito calor à mistura, muitas etapas novas nesta edição, que foi uma edição renovada, que teve a organização de Ezequiel Mosquera, que é um espanhol que está a investir no ciclismo português, e também de Cândido Barbosa, presidente da Federação Portuguesa de Ciclismo, porque esta volta não foi como ao costume, organizada por Joaquim Gomes, o grande diretor da Volta a Portugal, que era o grande responsável da empresa Pódio, mas a Federação Portuguesa de Ciclismo terminou essa relação com a empresa Pódio e é uma empresa espanhola liderada pelo Ezequiel Mosquera, ex-ciclista, que agora organizou a Volta a Portugal deste ano. Portanto, muitas novidades, muitas terras novas, algumas coisas a corrigir, importa dizer, algumas coisas menos bem organizadas, na minha opinião, esta Volta a Portugal, que fica, infelizmente, marcada pelo trágico acidente, pelo desaparecimento de um jovem ciclista de 19 anos que perdeu a vida em cima da bicicleta no decurso de uma etapa, numa situação que não pode de maneira nenhuma acontecer, que é a estrada é aberta aos ciclistas, estrada aberta, e o ciclista encontrou um carro em contramão e, portanto, perdeu a vida com apenas 19 anos e ficará seguramente marcada essa fatalidade, essa tragédia que ocorreu muito próximo de Ponte de Lima, e que infelizmente tirou a vida ao ciclista, a equipa da MSN, que abandonou a própria Volta a Portugal no dia dessa mesma tragédia. Mas, falando de coisas mais positivas, vamos então terminar com este balanço francamente positivo da equipa da G-Group Holding Simoles Oliveirense, dando-nos os parabéns e dizer que foi um prazer estar na sua companhia aqui na Caima, as Meias FM, e para o ano prometemos voltar novamente com as incidências da Volta a Portugal e a acompanhar também a equipa da Oliveirense.
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2: Meia-noite
3: e 13.
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1: Uma hora.
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